0: história.
1: Eu acho que Toquinho conseguiu nessa música, essa canção, uma coisa extraordinária, porque não deve ser fácil você transportar para a música as palavras, o sentido de um soneto, que é o meu soneto do Corifeu, que abre a minha peça, o Orfeu da Conceição. Eu acho que em nossa parceria é uma das consecuções, uma das realizações mais corajosas e

0: nas cores de abril. Eu confesso que sou gamado dessa música, modéstia à parte, naturalmente. Mas eu acho que a letra que eu consegui para essa marcha de Toquinho, uma marcha que dá a impressão daquelas velhas marchas de rancho, foi muito feliz. Eu sinto muito o que a música quer dizer, o que ela tem de pureza para exprimir, de alegria desses céus de abril maravilhosos que a gente tem aqui no Rio, aquele ar tão puro e fino. Enfim, muito lindo, eu acho.
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0: Essa canção tem uma história, não digo engraçada, até patética, até linda. Pois que nós estávamos na Praia de Boa Viagem, toquei eu numa temporada. E uma noite lá ele me falou que queria muito ter um filho. Eu achei ótimo, eu disse, e por que não?
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0: E eu sei lá, eu ligo ela também muito aos meus próprios filhos. Aqueles que eu fiz, que eu botei do mundo. E que apesar de terem me dado algum trabalho, me deram também grandes alegrias.